0: Já estou aqui há 3 meses e penso que vocês já haveis entendido que não estou muito nesta direção, pero 2 rojas contra el Elche, pero depois ganamos 2 rojas hoje. Já é um pouco mais difícil, e esta combinação, um árbitro, pobre árbitro, que só ha hecho partidos pequenitos, e o senhor VAR, que tem uma grande história, pois, enhorabuena ao comitê de designação arbitral.
1: 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Buenas tardes, Miguel Ángel Díaz, en directo en el tiempo de juego.
2: Pues
1: de Copa.
2: Pensábamos que no iba a llegar nunca el Mourinho verdadero, acaba de llegar a esta hora de la tarde, 6:30 aproximadamente, 5:30 en Canarias, de este domingo 20 de septiembre de 2026, ha revivido.
0: Te confieso que todavía no he visto en el VAR, perdón, en el VAR, en el iPad, todavía no lo he visto. E era muito lejos de mim para eu poder ter um juízo. Não sei a quem me diz no vestuário que a falta inicia fora da área, e se é assim, falta, expulsão e 0-0. Se é dentro, é penalti, e se há uma atitude óbvia de empurrar, de tirar a camiseta, nesse caso sim, seria expulsão. Mas tudo isto é segundo tempo. E em primeiro tempo estamos falando de um derby de 11 contra 9. Em segundo tempo ha sido 11 contra 10, e se ha visto as dificuldades, se ha visto que os jogadores han tenido que dar todo o que tinham para poder competir, pois imagina-se, 11 contra 9, não há milagres em futebol, 11 contra 9, pois já podemos imaginar como acabava. Pero, com honestidade, lá de Dean, não l'he visto, todavía.
3: 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Aqui Alberto Pereira, em directo para o Radio Estadio Onda Cero. Te queria perguntar por... simplemente los puntos que le quedan al Madrid de aquí cuando que vuelva a la competición. Estáis a 6 del Barça,
0: sí.
3: Y os ha pasado el Atlético de Madrid. 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Si lo ves muy lejos, si tendríais que estar más cerca, que me valores un poco el primer tramo de temporada del Madrid.
0: No, obviamente que queremos estar en primero y no queremos estar ni en segundo, ni en tercero, ni en cuarto, ni quinto. Y queremos tener más puntos de los que tenemos. Obvio. Pero en condiciones normales. Isto não é como inicia, é como termina. Em condições normais, estamos falando de finales de setembro, quando temos tanto para jogar. Pero quando... a mim não me gostaria entrar por aí, e já he entrado demasiado, já não queria entrar mais. Pero coisas que se han visto nas últimas semanas, aqui neste estádio. O gol anulado ao Osasuna é para reír. O penalti em San Sebastián é para reír. O penalti del Barcelona é para reír. A não expulsão contra o Atlético de Bilbao, com este senhor que ha sido muito simpático, com um chico que por acaso é um grande jogador. São todas coisas acumuladas que eu pensava que encontrava uma liga diferente da liga que eu he deixado. Me han dicho que não e me han explicado por que não era diferente da liga que eu he deixado aqui anos atrás. Pero aí vamos luchar. E agora os chicos se vão tristes, obviamente, pero se vão tristes com o abraço de su entrenador, porque respeito muito o que eles sentem em campo. Respeto mucho que no es fácil estar en campo como están ellos. Si queremos recordar el Elche, las 2 expulsiones del Elche, no. Pero en el primer minuto la amarilla a Diomandé, lo que nuestros jugadores sienten en campo, no es normal. Pero Me gustó mi equipo como equipo, mismo.